0: pública, na verdade, de pagamentos, que foi criada pelo Banco Central e está disponível a todas as instituições financeiras que atuam no Brasil e que não há competição desleal.
1: Não é sério falar em competição desleal gerada pelo Pix. As acusações sobre desmatamento também são absurdas. Desde 2022, reduzimos significativamente o desmatamento na

Spira FM faz bem ouvir Max Priest, Close to You. Eu sou o Jorge Moreno, vou ficando por aqui. A gente se fala amanhã às 5 em ponto no Checklist. Vem aí na sequência o Inspira Mais Relax. Mas antes vou te deixar muito bem com Paul McCartney e Stevie Wonder. Para você uma excelente noite e até amanhã.

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0: Em Campinas, 6 em ponto.
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0: Olá, uma excelente sexta-feira para você. Hoje é dia 17 de julho de 2026. A partir de agora, Inspira pela Manhã, o seu programa de músicas e notícias, com os destaques. Os Estados Unidos reduzem visto de estudantes e intercambistas para 2 anos e limitam permanência de jornalistas a 240 dias. BRT Central de Campinas terá 4 novas estações elevadas e mudanças no terminal central até 2028. Parque Dom Pedro realiza amanhã feira de adoção com 30 cães e gatos vacinados e cadastrados. Essas e outras notícias a partir de agora em destaque no Inspira pela Manhã, que está só começando. Eu sou o Renato Zadi, com você. Inspire-se.
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0: Cultura FM. Faz bem ouvir Commodores, Night Shift. Agora 6:13.
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0: Campinas e região deve ter um céu claro e sem chuva hoje e amanhã. A temperatura máxima teve um aumento e pode chegar a 26 graus amanhã. A mínima fica perto de 12 graus hoje e 13 graus Celsius amanhã. A umidade relativa do ar segue baixa, com valores que podem ficar abaixo dos 30%. A recomendação é tomar água com mais frequência e evitar atividades ao sol nos horários mais quentes, com atenção especial à hidratação de idosos e crianças. Agora temos 13 graus no estúdio da Inspira FM.
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0: Uma clássica passando por aqui na Inspira FM, Casey and the Sunshine Band, Please Don't Go. 6:25.
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0: O dólar encerrou o pregão de ontem em alta, cotado a R$5,09, com um avanço de 0,40%. Já o Ibovespa, principal índice da Bolsa de Valores, caiu 1,28%, fechando o pregão aos 173.753 pontos. O movimento reflete a confirmação pelos Estados Unidos de uma tarifa de 25% sobre os produtos brasileiros, após investigação com base na Lei de Comércio Americana. Também pesam no mercado as novas ofensivas dos Estados Unidos e do Irã no Oriente Médio. Agora 6:26.
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0: Inspire FM, faz bem ouvir Aha, Stay on These Roads.
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0: O esloveno Slavko Vink será árbitro da final da Copa do Mundo entre Espanha e Argentina no domingo às 16h em Nova Jersey. Já a disputa do terceiro lugar no sábado em Miami terá a arbitragem do venezuelano Jesus Valenzuela. Pela primeira vez em uma competição da FIFA, o campeão da Copa do Mundo, Espanha ou Argentina, vai receber anéis comemorativos exclusivos. Serão 30 anéis para os integrantes da seleção vencedora, em uma edição limitada de 2026, peças numeradas. Os outros 1.996 anéis serão vendidos para torcedores do mundo todo.
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0: Um bom dia para você, Robson Ramos, trazendo as primeiras informações da movimentação na cidade de Campinas e região. Bom dia, Robson.
2: Um bom dia para você ligado aqui na Inspira FM e as informações do trânsito. Agora, bom dia, Renato Zadia. A gente começa falando dos caminhos do centro de Campinas agora. Muito tranquilo. Quem já estiver chegando por ali vai utilizar, por exemplo, a Moraes Salles, ainda com o trânsito fluindo bem nos dois sentidos, apesar do movimento já intenso. 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
0: Agora faltam 15 para 7 em Campinas.
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Inspira FM, Cássia Eller, All Star. Agora faltam 8 minutos para 7. Sheryl Crow. Disco. It ain't no country club either.

0: em Campinas, 6h56.
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0: O Brasil passou a ser o segundo país mais tarifado pelos Estados Unidos, atrás apenas da China. Segundo a entidade global Trade Alert, a tarifa média sobre as exportações brasileiras deve subir de 11,7% para 18,2%. A China lidera com média de 27%. As novas taxas foram definidas após a investigação americana sobre temas como comércio digital, sistema de pagamentos como o PIX e acordos tarifários e desmatamento ilegal.
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2: Quem vem a Campinas pela Anhanguera a partir de Sumaré e Hortolândia já enfrenta trânsito lento na altura da passagem pelo quilômetro 107. Vem assim até a chegada ao 105, um pouquinho antes da Dom Pedro. Depois dali a condição melhora bem. Para quem está indo agora no sentido do interior pela Anhanguera, a condição de trânsito é boa. 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Aproveite, daqui a pouco a gente volta com mais informações por aqui. 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
0: Agora faltam 3 minutos para 7 da manhã.
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0: Stevie Wonder, For Your Love, 7:12 em Campinas.
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0: Os Estados Unidos anunciaram novas regras que reduzem o prazo de estadia para estudantes, intercambistas e jornalistas estrangeiros, segundo o Departamento de Segurança Interna. Vistos de estudante e intercâmbio das categorias F e J passam a ter permanência limitada até 4 anos. Já o visto I, para profissionais de mídia internacional, terá estadia de até 240 dias, com possibilidade de renovação, e de 90 dias para jornalistas da China. As mudanças ainda serão analisadas pelo Congresso e devem entrar em vigor após até 60 dias após a publicação no Diário Oficial Americano.
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0: De volta ao Robinson Ramo, trazendo atualizações para você. Robinson.
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3: Oi, Renato, mais informações do trânsito por aqui. Quem chega a Campinas pela rodovia Santos Dumont enfrenta o trânsito lento ali do quilômetro 75 ao 76 no acesso à Anhanguera. Para quem está indo agora no sentido de Viracopos em Indaiatuba, condição boa, sem problemas, dá para seguir. 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
0: Inspira FM, faz bem ouvir, agora 7:14.
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1: Inspira FM, faz bem ouvir Prince, Betcha by Golly Wall, 7:29.
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1: As figurinhas faltantes do álbum da Copa do Mundo 2026 já podem ser compradas no site da Panini. Cada cromo custa R$1 e os pedidos vão até 31 de dezembro deste ano. O colecionador precisa informar o código do álbum, que fica na parte interna da contracapa, e pode selecionar até 50 figurinhas por pedido. As compras são feitas na área Complete Sua Coleção do site oficial da editora. 7:30 agora.
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0: 20 para as 8 em Campinas.
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0: A Vigilância Sanitária interditou ontem uma clínica de estética clandestina em Indaiatuba, no Jardim Morada do Sol. O espaço funcionava sem alvará nos fundos de um imóvel e oferecia procedimentos invasivos como preenchimento labial, harmonização glútea, harmonização facial e aplicação do Botox. No local foram apreendidos medicamentos injetáveis e equipamentos sem registros na Anvisa. A clínica foi autuada, teve os produtos recolhidos e pode receber multas que somam mais de 15 mil reais.
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0: Vamos ver como está o trânsito em Campinas, Robinson.
2: Alô, Renato, com mais informações agora, o destaque do caminho do motorista que está pela Avenida Prestes Maia, com trânsito intenso agora, sem paradas e com lentidão ali pela João Jorge até a chegada ao Terminal Central. Quem vai do lado contrário, no sentido da rodovia Anhanguera, vai bem agora. 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
0: Agora 7:41.
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0: Você se lembra do George Michael, vocalista do One, Wake Me Up Before You Go Go. Agora faltam 4 para as 8.
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0: O sistema de BRT na região central de Campinas vai ganhar 4 novas estações elevadas e adaptações no terminal central, anunciou a prefeitura. As estações serão nas avenidas Anchieta, Orozimbo, Maia e Moraes Salles. A mudança prevê um embarque com validação do cartão antes de entrar no ônibus para reduzir o tempo de parada e dar mais agilidade às linhas do BRT. O prazo para a conclusão dos projetos é de 4 meses e a expectativa é que o sistema esteja em operação até meados de 2028.
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0: Robson Ramos novamente. Alô, Robson.
2: De volta com o trânsito e já tem lentidão pesada ali na Via Expressa Valdemar Pascoal, hein? Congestionamento começando na altura da Barão de Jaguara e vai direto passando pela Marcondes Salgado até o final do Bosque do Jequitibás, no entroncamento lá com a Moraes Salles. Do lado contrário, a partir da Coronel Quirino, caminho bom, sem grandes dificuldades por ali. 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
0: Agora faltam 2 para as 8.
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0: Agora 8h19 em Campinas.
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0: A Prefeitura de Valinhos abriu inscrições para o concurso público com duas vagas de procurador municipal e o salário inicial é de R$12.995. As inscrições vão até 17 de agosto com taxa de R$130 e as provas objetiva e discursiva estão marcadas para 6 de setembro. O candidato precisa ter curso superior em direito e registro na OAB. A carga é de 40 horas semanais e o cargo oferecido oferece auxílio alimentação, auxílio refeição e outros benefícios previstos em lei municipal. Agora 8h20.
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0: Inspira FM, agora 8:30.
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0: A Praça de Esportes do Campo Grande, em Campinas, reúne o primeiro parque molhado público da cidade e os treinos de rugby em cadeira de rodas. No complexo, o ginásio Jorge Mendonça abriga de terça a sexta, das 8 ao meio-dia, os treinos de equipe da ADACamp, Associação de Esportes Adaptados, que representa o município em competições. Ao lado, a antiga piscina deu lugar ao parque aquático aberto ao público, voltado ao lazer e à inclusão de crianças e famílias da região.
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0: Vamos ver como anda o trânsito em Campinas, Robinson.
2: O Renato, o anel viário Magalhães Teixeira apresenta dificuldades agora para quem vai no caminho entre Valinhos e a Dom Pedro. Uhum. A partir da passagem pelo quilômetro 5, dali até o quilômetro 3, o trânsito é ruim. Depois chega bem até o trevo da Dom Pedro. Do lado contrário, no caminho para Valinhos, tem uma ocorrência pela frente também na altura do quilômetro 5, mas sem formar congestionamento por ali. 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
0: Agora 8:31.
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0: Speed FM, faz bem ouvir Lighthouse Family and No Sunshine.
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0: O Shopping Dom Pedro amanhã recebe a adoção Pet no Parque com cerca de 30 cães e gatos resgatados. O evento será na entrada das árvores, das 11 da manhã até as 3 da tarde, com entrada gratuita. Todos os animais são entregues, vacinados e castrados, após avaliação da ONG Aliança do Bem. Os interessados passam por entrevistas antes da adoção. Quem levar um pet para casa recebe uma cesta básica, pet com ração e acessórios.
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0: Inspira FM, 5 para as 9 em Campinas.
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0: 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A Inspira FM faz bem ouvir. E agora a gente tem mais uma vez informações com o Robson Ramos. Robson, por favor.
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2: Renato, atenção para a condição ruim da Santos Dumont em Indaiatuba, hein? Aconteceu um acidente ali na altura da passagem pelo quilômetro 53, logo na chegada ao trevo de Indaiatuba. O motorista que está indo no sentido de Itu já enfrenta lentidão desde o 57 até ali. Trecho grande, depois a condição melhora. Também tem uma ocorrência no sentido de Campinas. E aí o motorista enfrenta a lentidão dos 50 até o 51, local dessa ocorrência menor. Depois dali a condição melhora bem. 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
0: Muito obrigado, Robinson. Terminando esta edição do Inspira pela Manhã, com as principais manchetes de hoje, os Estados Unidos reduzem visto de estudantes e intercambistas para 2 anos e limitam permanência de jornalistas a 240 dias. BRT Central de Campinas terá 4 novas estações elevadas e mudanças no Terminal Central até 2028. E o Shopping Parque Dom Pedro realiza amanhã uma feira de adoção com 30 cães e gatos vacinados e castrados. Eu sou o Renato Zadi, muito obrigado pela sua companhia. Um excelente final de semana para você. Daqui a pouquinho tem a Ana Martins, depois tem o Márcio Cruz e no final do dia o Jorge Moreno com o Checklist. Bom final de semana. Beijo, um abraço e até segunda às 6 da manhã.
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7: 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Bom dia pra você. Hoje, sexta-feira, 17 de julho. Você tá na Inspira FM. Eu sou a Ana Martins, você ouvinte que esteve até aqui em ótima companhia com Renato Zadi. Segue comigo até a 1 da tarde. Já tem o som da Alicia Keys. Então,

Na Inspira, Bruno Mars, Treasure. Só por aqui você ouve uma hora direto de música, sem nenhum intervalo. Relembra esse hit dos anos 90 com Ace of Base.

0: A gente curtiu o Tracy Chapman, Fast Car, sucesso que marcou o comecinho dos anos 90, na Inspira FM. 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
3: A sexta-feira, dia 17, será de tempo firme em Campinas e em grande parte do interior de São Paulo, com mínima de 12 graus e máxima em torno de 25 graus. O céu fica aberto sem previsão de chuva, mas a umidade relativa do ar pode cair para valores abaixo de 30% nas horas mais quentes. A orientação é reforçar a hidratação, evitar a exposição prolongada ao sol e reduzir atividades físicas ao ar livre nos períodos de maior calor. E pesquisadores da Unicamp em Campinas desenvolveram um software que usa inteligência artificial para mapear áreas do pulmão afetadas por doenças como Covid-19 e câncer. A ferramenta identifica automaticamente 5 lobos pulmonares, mesmo em casos graves, quando as estruturas não aparecem com clareza nos exames. Segundo a universidade, o sistema alcançou até 97% de precisão em testes e pode ajudar médicos no diagnóstico e no planejamento de tratamentos. A tecnologia ainda precisa de validação antes do uso no SUS.
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6: Um dos maiores sucessos da música brasileira fala de um relacionamento abusivo e todo mundo acha que é romântica. Pra você que tá curtindo a programação da Inspira, eu sou o Raul Rufo. Essa história é real e aconteceu dentro de uma banda que tava começando a fazer sucesso. Dois compositores observavam de perto o relacionamento. A namorada dele queria moldar quem ele era. Ela implicava com a roupa, com o jeito, com o fato dele ser músico. Ela queria que ele fosse mais sério, mais adulto, mais aceitável. Isso tudo foi parar na letra, de forma direta, quase documental. O problema é que o refrão usava um jogo de palavras perigoso. Dava a entender uma declaração de amor, quando o sentido real era outro. Não era eu quero você como eu quero, mas sim eu quero você do meu jeito, como eu quero. Na época, os próprios compositores não gostaram da música, amassaram a letra e jogaram fora. Mas o produtor encontrou o papel no lixo, insistiu na ideia, ajustou o refrão e a canção foi gravada. O relacionamento terminou, a banda mudou, mas o Brasil passou décadas cantando Controle como se fosse romance. Sim, estamos falando de Como Eu Quero, que você ouve agora aqui na Inspira.

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3: A saída da Avenida Santa Isabel em Barão Geraldo para a rodovia Professor Zeferino Vaz, sentido Paulínia, está interditada desde as 9 da manhã desta sexta por causa de obras das vias marginais. O bloqueio ocorre na altura do quilômetro 117 e a previsão é liberação até o fim da tarde de quarta-feira, que vem, dia 22. Durante a interdição, os motoristas devem usar o trevo do Real Parque no quilômetro 116 para acessar a rodovia no sentido Paulínia. E o governo brasileiro decidiu adiar a aplicação da lei de reciprocidade em resposta ao novo aumento de tarifas dos Estados Unidos sobre produtos do Brasil de 25%. A medida segue em análise pelo Palácio do Planalto, que busca um momento considerado mais adequado para eventual retaliação comercial. Integrantes da indústria defendem a continuidade das negociações para evitar prejuízos às exportações e risco de demissões em setores atingidos pelo tarifaço.
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0: Phil Collins na Inspira FM, chegando às informações do trânsito. Hora de saber o que anda ou não em Campinas.
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2: Bom dia, excelente sexta-feira para você que está ligado aqui com a gente na Inspira e tem informação importante chegando agora do seu caminho pela rodovia Dom Pedro, que tem problemas só para quem vem no sentido de Campinas. Obras ali em Atibaia causando 2 quilômetros de congestionamento do 66 até o 68 e mais à frente o caminho volta para em Itatiba, do 94 até o 99. Depois, melhora e vem bem. Sentido Jacareí, Dom Pedro vai livre. 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

0: bacana, inspira é o trânsito.
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3: Campinas tem programa entre sexta e domingo com cinema e show várias cidades. Hoje terminou a Areia Dor, festa de Santana em Souzas e início de festivais em Amparo, Vinhedo, Inhã, dia 18.

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2: Tem destaque do caminho pela rodovia Anhanguera, que para São Paulo tem congestionamento em Campinas, ali na passagem pela Adalberto Panzan, do quilômetro 103 até o 101, onde tem um veículo quebrado, e o caminho volta a ficar lento em Jundiaí, do 62 até o quilômetro 60. Depois, tudo livre até a marginal do Rio Tietê. Rodovia dos Bandeirantes está melhor e só para no final, do 15 até o 13 no acesso a Tietê. 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
7: Antes de assistir a Odisseia do Christopher Nolan, filmaço que chegou aos cinemas, tem algumas coisas que você precisa saber, tá? Claro, pra quem não leu Homero, né? Bom, tudo começa com Homero, que é um poeta da Grécia Antiga, que viveu há quase 3 mil anos e escreveu duas das obras mais importantes da literatura ocidental, a Ilíada e a Odisseia.

Ilíada vem primeiro e acompanha apenas um recorte da Guerra de Troia, que durou 10 anos. Ali estão personagens como Aquiles, Heitor, Helena, também o Odisseu, mas ainda não como protagonista. A Ilíada termina antes do episódio do Cavalo de Troia, que deu fim à guerra. E a Odisseia começa justamente depois da queda de Troia. Então, depois da vitória dos gregos, Odisseu parte para casa e é aí que começa o filme do Nolan. Só que vira uma jornada de 10 anos também, né? Gente, Nolan fez um filme grandioso, impecável, que só ele eu acho que é capaz de fazer. Eu amei. É isso. Se quiser mais dicas ou falar comigo, me segue no Instagram, @RenataBoldrini. Tô indo, mas eu volto. Sou Renata Boldrini, com as notícias do cinema.

0: ingleses do Simply Red na Inspira FM, chegando às informações atualizadas do trânsito.
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2: Observando agora o caminho pela Irmã Serafina e Avenida Anchieta, e tem problemas para quem vai sentido Orozimbo Maia, a partir da Moraes Salles e até a Benjamin Constant, e também na aproximação com Orozimbo Maia. Depois, pela Brasil, dificuldades da Álvaro Miller até Alberto Faria, e aí melhora e segue bem. Tá valendo mais a pena, a partir da 20 de novembro, o caminho da Andrade Neves. 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

0: Minha última, né? Inspira Paralamas do Sucesso, a novidade. Lembrar da nossa novidade, porque hoje é o último dia para participar, tá? Show do Humberto Gessinger com mais dois amigos por conta da Inspira. Só mandar sua mensagem no WhatsApp Inspira, que é o 19 99769-9707. E as duas melhores mensagens do dia levam três ingressos cada para curtirem o show com os amigos. O último sorteio hoje, às 18 horas, no Checklist. Eu sou a Ana Martins, fico por aqui. Estou junto com você no nosso fim de semana, amanhã a partir do meio-dia. Vem aí o Márcio Cruz, inspire-se.
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3: Campinas contratou projetos para concluir o BRT Central com quatro novas estações elevadas nas áreas do Anchieta, Orozimbo Maia 1, Orozimbo Maia 2 e Moraes Salles. O contrato de R$745.200.000 inclui adaptações no terminal central e prazo de 4 meses para os projetos concluídos. Com as estações, a validação do cartão será feita antes do embarque, reduzindo o tempo de parada dos ônibus. As obras, financiadas por cerca de R$54.700.000 de programa federal, terão pavimento rígido em aproximadamente 4 quilômetros e 100 metros de faixas exclusivas e vão causar impactos temporários no trânsito com desvios e sinalização. E Campinas realiza no domingo, dia 26, das 9 da manhã às 4 da tarde, o segundo encontro de carros antigos, caminhões e motos no prédio do relógio, na Vila Industrial. O evento integra a programação dos 252 anos da cidade e deve reunir cerca de 1.000 veículos e tem entrada mediante doação de 1 quilo de alimento não perecível.
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5: Olá, enfim, a sexta-feira já chegou. Eu sou o Márcio Cruz. A partir de agora, vamos seguir juntos por aqui. Essa é a Inspira FM, faz bem ouvir. Bom, tem promoção do Humberto Gessinger já rolando aqui no nosso WhatsApp. Já fica esperto, esperta aí para participar. E vamos seguir com a boa música. Para começar, tem George Michael e Paul McCartney.

Jamiroquai aqui na Inspira em 97.7. 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Agora tem Duran Duran aqui na Inspira.

0: Essa é a Taylor Swift, The Fate of Ophelia, e essa é a Inspira, fechando mais uma hora. Daqui a pouco a gente volta com o Maroon 5, eu vou tocar Tetsuins, Spice Girls e ainda Skank e muito mais. 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
3: O senador Flávio Bolsonaro, pré-candidato à presidência da República, lançou o Plano Brasil por Elas, com propostas voltadas às mulheres, incluindo acesso gratuito à internet para cerca de 70 milhões de brasileiras e distribuição de aparelhos celulares sem custo para mulheres e idosos. O pacote também prevê criação de assistente virtual de inteligência artificial, chamada Maria, para apoiar serviços como marcação de exames, denúncia de violência e abertura de empresas por meio de aplicativo. E o Banco Central lançou um sistema para registrar duplicatas escriturais, documentos digitais que comprovam valores a receber de vendas a prazo de empresas. A ferramenta, operada por registradoras autorizadas e supervisionada pelo Banco Central, deve estar em pleno funcionamento até o fim deste ano e permite que as instituições financeiras verifiquem com mais segurança quem é o titular desses recebíveis.
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Essa é a Mariah Carey aqui na Inspira 97.7. Baixe o aplicativo para ouvir também de qualquer lugar. 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

Deb Gibson, aqui na Inspira, a melhor música sempre te fazendo companhia. Excelente tarde de sexta-feira para você. Seguimos com Ted Smith.

Spice Girls aqui na Inspira. Essa é a boa música que sempre toca por aqui e tem promoção para o show do Humberto Gessinger, que você pode participar aqui no WhatsApp Inspira 19997699707. Lembrando que as duas melhores mensagens do dia levam 3 ingressos cada para curtirem o show do Humberto Gessinger. Resultado logo mais no checklist. Skank, sutilmente.

0: Som da Rita Lee, banho de espuma aqui na Inspira, fechando mais uma hora. Excelente tarde pra você. Daqui a pouquinho a gente toca Paulo Miklos, vai ter Simply Red, eu vou tocar Marisa Monte também, Kool & The Gang e muito mais. 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
3: O presidente Donald Trump afirmou em discurso à nação que a China obteve ilegalmente dados de cerca de 220 milhões de eleitores dos Estados Unidos, incluindo nomes, contatos, preferências partidárias e outras informações sensíveis, e classificou o caso como o maior comprometimento de dados eleitorais da história. Segundo Trump, o objetivo teria sido minar seu primeiro governo, interferir nas eleições de meio de mandato de 2018 e na disputa presidencial de 2020, mas Pequim nega as acusações e alega que nunca interferiu em pleitos americanos. E ainda sobre o governo dos Estados Unidos, ele apresentou uma nova regra que limita a permanência de estudantes estrangeiros, intercambistas e jornalistas a prazos fixos, encerrando o sistema de permanência aberta conhecido como Duration of Status. Pelas novas diretrizes, portadores de vistos de estudante e intercâmbio poderão ficar no país por até 4 anos, com necessidade de solicitar extensão para períodos maiores, enquanto jornalistas terão estadia limitada a até 240 dias, com regras mais rígidas para profissionais de alguns países.
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4: Uma mulher que vivia com os filhos à beira dos trilhos do trem inspirou o maior hino sobre a força da mulher brasileira. Eu sou o Raul Rufo e no próximo bloco, aqui na Inspira, eu te conto como essa história se transformou num símbolo.
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4: Uma mulher que vivia com os filhos à beira dos trilhos do trem inspirou o maior hino sobre a força da mulher brasileira. Eu sou o Raul Rufo, você tá na Inspira e essa história começa longe dos palcos, dos estúdios e da fama. No meio dos anos 70, uma importante companhia de dança brasileira se preparava para estrear o primeiro grande espetáculo. A proposta era ousada, retratar a força, a resistência e a dignidade da mulher brasileira. Para isso, chamaram dois artistas mineiros, um para criar a trilha sonora e o outro para escrever o roteiro. Esse espetáculo rodou o mundo, passou por mais de 10 países e ficou semanas em cartaz na Europa. Depois desse espetáculo, a dança contemporânea brasileira nunca mais foi a mesma. A música principal da apresentação era instrumental, não tinha letra. Mas algum tempo depois do espetáculo, o compositor decidiu transformar em canção e pediu ao roteirista que escrevesse algumas palavras para aquela melodia. Foi quando Fernando Brandt buscou inspiração numa lembrança antiga, uma mulher simples que vivia em Minas Gerais, à beira dos trilhos do trem. Sozinha, criava os filhos com dignidade, força e coragem, mesmo diante da dureza da vida. E daquela imagem nasceu um retrato que não falava de uma mulher apenas, mas de muitas, de todas as Marias. E foi assim que Fernando Brandt escreveu a letra de Maria Maria com melodia de Milton Nascimento. E você ouve agora, aqui na Inspira FM.

versão de um secada que você ouve aqui, né? Inspira a melhor música sempre por aqui, os sucessos nacionais e internacionais. Agora tem Marisa Monte, Não Vai Embora.

Backstreet Boys aqui na Inspira, faz bem ouvir, você ouve em 97.7, aproveita, segue a gente também no Instagram, Inspira FM. Titãs, Epitáfio.

0: Esse é o John Secada pra gente fechar essa hora aqui na Inspira. Tem o jornalismo chegando a partir de agora. Já já a boa música volta também. Deixa eu te lembrar ainda que tem show do Humberto Gessinger amanhã, 19:99769. Pra você participar, as duas melhores mensagens do dia levam 3 ingressos cada. E o resultado é logo mais no checklist aqui na Inspira FM. Eu toco já já YouTube, vai ter Whitney Houston, Madonna e muito mais.
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3: A Prefeitura de Campinas chegou à marca de 700 árvores nativas plantadas em 8 terminais urbanos dentro do programa Endec Mais Verde. O terminal BRT Campos Elíseos recebeu cerca de 100 mudas nesta semana em áreas de canteiros e pequenos bosques, para reduzir ilhas de calor e melhorar a qualidade do ar e o conforto dos usuários. O projeto usa diagnóstico ambiental com drone para definir os pontos de plantio e segue com novas mudas previstas para a sede da Endec na Vila Industrial. E o painel do Centro Público de Apoio ao Trabalhador de Campinas oferece vagas com salários de até R$ 5.179,42 em diferentes setores. Entre as oportunidades com maior remuneração estão as funções de soldador, operador de pá carregadeira, operador de máquina de terraplanagem, motorista de caminhão e eletricista de instalações em prédios. Há também vagas com grande número de postos abertos como motoboy, leiturista, atendente de lojas e mercados, repositor em supermercados e conferente de mercadorias, com cadastro presencial nas unidades do CEPAT e Agiliza ou pelos canais digitais da Carteira de Trabalho e do Emprega Brasil.
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Dona Laísla Bonita e essa é a Inspira, que também tá lá na internet te esperando com os conteúdos. InspiraFM.com.br. Daft Punk, Pharrell Williams, Get Lucky.

Robbie Williams, Angels, aqui na Inspira. A boa música te faz companhia o tempo todo por aqui. Falando em boa música, Humberto Gessinger vai fazer um show e você pode conferir isso de perto. Você mais dois amigos, as duas melhores mensagens do dia levam 3 ingressos cada. Aqui na Inspira agora tem em Chicago.

Esse é o Nuno Santos, certas coisas pra gente fechar essa hora aqui na Inspira. E eu, Márcio Cruz, vou ficando por aqui também. Vem aí o Moreno e mais uma edição do Checklist que reúne boa música e informação a partir de agora aqui nos 97.7. Aproveita, baixa o aplicativo também aí no seu dispositivo. Forte abraço e a gente se fala.

0: Em Campinas, 5 em ponto.
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0: Hoje é sexta-feira, 17 de julho de 2026. Muito prazer, eu sou o Jorge Moreno e começa agora o Checklist, seu programa de música e informação aqui na Inspira FM. Agora em Campinas, 24 graus. Segundo a Climatempo, a previsão é de céu ensolarado nesse final de tarde. A máxima será de 26 e mínima de 14 graus. Vamos aos destaques dessa edição? Fim de semana terá mínimas de 12 graus e máximas de até 30 graus em Campinas, interior, com umidade baixa. 27 bairros registram alto risco de dengue em meio a mais de 3.500 casos na cidade. Camisa usada por Pelé na final da Copa de 1958 é arrematada por cerca de 25 milhões em leilão no exterior. Vamos às informações do trânsito com Gilberto Souza. Boa tarde, Gilberto.
3: Para o ouvinte Inspira FM, de olho no anel viário. A pista sul do anel viário está travada próximo do acesso a Valinhos. Tem ocorrência no quilômetro 8A, perto do trevo de acesso à Avenida Dom Nery. Atenção, motorista, são 4 quilômetros de anda e para. A pista externa do anel viário, a pista norte, essa funciona muito bem, mas tem lentidão no trecho de sempre, a partir do 140 até a chegada a Anhanguera no quilômetro 104, excesso de veículos. 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

0: Inspira FM, faz bem ouvir Paul McCartney, No More Lonely Nights. Agora 5:12.
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0: E o fim de semana segue com tempo estável em Campinas, interior de São Paulo, com sol aberto e ar seco, sem previsão de chuva. As temperaturas ficam amenas nas primeiras horas do dia, com mínimas próximas de 12 graus na região metropolitana, e sobem à tarde, com máximas entre 25 e 30 graus em áreas do interior. A umidade relativa do ar permanece baixa, com índices que podem ficar abaixo de 30%, exigindo atenção à hidratação e evitando exposição prolongada ao sol nos horários mais quentes. 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

0: Inspira FM, faz bem ouvir Level 42, Something About You, agora 5:24.
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0: E agentes do IBGE começaram a visitar domicílios em Campinas nesta sexta-feira para aplicar a Pesquisa Nacional de Saúde, que traça um retrato das condições de saúde da população brasileira. Eles coletam dados sobre doenças crônicas, problemas mais leves e acessos a serviços de saúde em visitas a mais de 7 mil casas no estado de São Paulo até novembro. As informações são usadas de forma estatística, sem identificação dos moradores, para orientar políticas públicas e privadas na área de saúde. Moradores podem conferir a identidade dos entrevistadores pelo colete e crachá do Instituto e por consulta em página específica do IBGE na internet. Vamos às informações do trânsito.
3: Olá, Jorge Moreno. Olá, ouvinte Inspira, que vai sair de Campinas em direção a Paulínia. Zeferino Vaz tem redução de velocidade logo depois ali do terminal Barão Geraldo. Atenção, hein? Anda e para Parianda, alguns bloqueios para obras e uma ocorrência no 119. Tem bloqueio parcial, trânsito afunilado, paciência, pelo menos 20 minutos. É o tempo que você vai gastar nesse trecho congestionado depois do 119, caminho livre. Entre Paulínia e Campinas, Zeferino Vaz com pouco movimento. 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

0: Inspira FM, faz bem ouvir Mike and the Mechanics, Over My Shoulder, agora 5:38.
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0: Pesquisa Quest mostra que a queda de intenção de voto em Flávio Bolsonaro de 33% em maio para 28% em julho ocorre junto com o aumento dos eleitores indecisos, que passaram de 5 para 11% no primeiro turno. O diretor Felipe Nunes explica que esses votos não migraram para Lula nem para outros nomes da direita e que parte do eleitorado passou a questionar se o senador ainda é a melhor alternativa. Entre quem declara voto em Flávio, caiu o grupo que diz ter decisão definitiva e cresceu o percentual dos que admitem mudar de opinião.
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2: Inspira FM faz bem ouvir. Agora 5h56 e o presidente da Argentina, Javier Milei, decidiu não viajar aos Estados Unidos para assistir a final da Copa do Mundo entre Argentina e Espanha no domingo 19, por superstição. Ele afirmou que vai acompanhar a partida da residência oficial em Olivos, repetindo o mesmo ritual adotado desde o início da campanha da seleção. Milei contou ainda que usa uma jaqueta da estatal de petróleo argentina como amuleto da sorte e disse que só voltou a vesti-la após notar um gol sofrido quando a retirou, mantendo a peça em todos os jogos seguintes. Vamos às informações do trânsito.
3: Sistema Anhanguera Bandeirantes tem pouco movimento nas duas direções na passagem por Campinas. Agora atenção, alerta para quem sai de Campinas em direção a São Paulo na passagem por Jundiaí. Tem ocorrência na Anhanguera e também na Bandeirantes. Nas duas rodovias você reduz a velocidade por aproximação, mas cuidado com redução de velocidade repentina. Lembrando que chegando a São Paulo até as 8, hoje vale rodízio para carros com placas finais 9 e 0 não podem circular no centro expandido da capital. 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
6: Antes de assistir a Odisseia do Christopher Nolan, filmaço que chegou aos cinemas, tem algumas coisas que você precisa saber, tá? Claro, pra quem não leu Homero, né? Bom, tudo começa com Homero, que é um poeta da Grécia Antiga, que viveu há quase 3 mil anos e escreveu duas das obras mais importantes da literatura ocidental, a Ilíada e a Odisseia. A Ilíada vem primeiro e acompanha apenas um recorte da Guerra de Troia, que durou 10 anos. Ali estão personagens como Aquiles, Heitor, Helena, também o Odisseu, mas ainda não como protagonista. A Ilíada termina antes do episódio do Cavalo de Troia, que deu fim à guerra. E a Odisseia começa justamente depois da queda de Troia. Então, depois da vitória dos gregos, Odisseu parte para casa e é aí que começa o filme do Nolan. Só que vira uma jornada de 10 anos também, né? Gente, Nolan fez um filme grandioso, impecável, que só ele eu acho que é capaz de fazer. Eu amei. É isso. Se quiser mais dicas ou falar comigo, me segue no Instagram, @RenataBoldrini. Tô indo, mas eu volto. Sou Renata Boldrini, com as notícias do cinema.
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1: Inspira FM, faz bem ouvir. Ivete Sangalo, coleção. Agora 6h13.
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1: E a Confederação de Agricultura e Pecuária do Brasil estima que a tarifa extra de 25% dos Estados Unidos deve atingir mais de 36% das exportações do agronegócio brasileiro a partir de terça-feira, dia 22 de julho, enquanto 63,5% ficarão isentas após a ampliação da lista de execuções. Produtos como madeira, arroz, uva, ovos e açúcar seguem sujeitos à nova cobrança, somando cerca de US$ 4,6 bilhões de dólares em vendas para o mercado americano em 2025, segundo a entidade. A CNA afirma que a competitividade do agro brasileiro resulta de produtividade, inovação e investimentos e defende a retirada dos produtos agropecuários da medida, mantendo diálogo para reduzir impactos e preservar a relação comercial entre Brasil e Estados Unidos. E atenção, hein? Muita atenção, muita calma nessa hora. Você que está participando da promoção Amigos que Inspiram, pois é, tá saindo o resultado aqui. Show do Humberto Gessinger, saindo 3 ingressos para Elcio Esteves Cunha, final de telefone 6935, e saindo 3 ingressos também para Andréia Bittencourt, final do telefone 9582. Parabéns para vocês e ótimo espetáculo. A produção vai entrar em contato, hein?
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0: Inspire FM, faz bem ouvir Phil Collins, Another Day in Paradise, agora 6h26.
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0: Pesquisadores da Unicamp em Campinas desenvolveram um software que usa inteligência artificial para mapear áreas do pulmão afetadas por doenças como Covid-19 e câncer. A ferramenta identifica automaticamente os 5 lobos pulmonares, mesmo em casos graves, quando as estruturas não aparecem com clareza nos exames. Segundo a universidade, o sistema alcançou até 97% de precisão em testes e pode ajudar médicos no diagnóstico e no planejamento de tratamentos. A tecnologia ainda precisa ser avaliada e validada antes do uso no SUS. Vamos às informações do trânsito.
3: Acidente na Santos Dumont, na passagem por Indaiatuba, na altura do quilômetro 55, lentidão desde o 57, quem sai de Campinas em direção a Indaiatuba ou vai seguir na direção de Salto, preste atenção, se prepara para esse trecho bastante congestionado. Entre Indaiatuba e Campinas, a Santos Dumont tá livre, pouco movimento. 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

0: Respira FM, faz bem ouvir German Jackson, Do What To Do, agora 6h39.
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0: E a Apple voltou a ser a empresa mais valiosa do mundo, com um valor de mercado de US$4,880 bilhões, superando a concorrente do setor de chips, avaliada em cerca de US$4,860 bilhões, após queda nas ações. A mudança reflete a aposta de investimentos na capacidade da fabricante do iPhone de integrar inteligência artificial em serviços, dispositivos e no ecossistema móvel, transformando a tecnologia em produtos e receitas recorrentes.
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2: Inspira FM, faz bem ouvir, faltando 4 minutos para as 7. O governo dos Estados Unidos apresentou uma nova regra que limita a permanência de estudantes estrangeiros, intercambistas e jornalistas a prazos fixos, encerrando o sistema de permanência aberta conhecido como Duration of Status. Pelas novas diretrizes, portadores de vistos de estudantes e intercâmbio poderão ficar no país por até 4 anos, com necessidade de solicitar extensão para períodos maiores, enquanto jornalistas terão estadia limitada a até 240 dias, com regras mais rígidas para profissionais de alguns países. Vamos às informações do trânsito.
3: Olá Moreno, olá ouvinte Inspira FM, a boa notícia é que a rodovia Dom Pedro entre Atibaia e Itatiba nas duas direções não tem nenhuma dificuldade agora. Agora atenção na rodovia Anhanguera, para quem segue na direção de Americana, no quilômetro 107 na pista interna tem uma ocorrência, tem redução de velocidade desde o 104. Pela pista lateral você foge desse congestionamento. Entre o quilômetro 107, chegada a Campinas, ou quem segue na direção de São Paulo, o caminho enrosca pela Anhanguera na passagem por Jundiaí. 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

0: Inspira FM, faz bem ouvir Duran Duran, A Matter of Feeling, agora 7:12.
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0: Campinas tem 27 bairros classificados como alto risco de transmissão de dengue e vai intensificar ações de combate ao mosquito Aedes aegypti nessas áreas. As regiões sob alerta incluem bairros da Zona Leste, Norte, Noroeste, Sul, Sudoeste e Sudeste da cidade, como Jardim Novo Flamboyant, Cidade Satélite Íris, Jardim Miranda, Jardim Santa Lúcia, Jardim Monte Cristo e Parque Jambeiro. Até terça-feira, o município registrou 3.415 casos de dengue neste ano. E a Secretaria de Saúde reforça que toda a população deve eliminar possíveis criadouros, permitir a entrada das equipes de vistoria e manter a atenção redobrada também em bairros vizinhos às áreas listadas. 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

0: Inspira FM faz bem ouvir Peter Cetera e o tema de Karate Kid, Glory of Love. Agora 7:27.
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0: E a camisa usada por Pelé na final da Copa do Mundo de 1958 foi vendida em leilão em Nova York por cerca de 25 milhões, tornando-se o item mais valioso ligado ao ex-jogador já arrematado. A peça usada na decisão contra a Suécia, que garantiu o primeiro título mundial do Brasil, também passa a ser a segunda camisa de futebol mais cara da história, atrás apenas da de Diego Maradona na partida da Mão de Deus, vendida por valor superior em 2022. Vamos às informações do trânsito.
3: Duas ocorrências travando o caminho do motorista em Campinas. Ocorrência no 107 da Anhanguera, sentido Americana, tudo parado desde a saída da Dom Pedro no 104. A pista interna bem ruim, a lateral te ajuda a fugir desse congestionamento. A outra ocorrência na Lix da Cunha, próximo da Anhanguera, no quilômetro 28. Tem redução de velocidade por aproximação. Cuidado nesse pedacinho depois da ocorrência. Caminho livre na Robert Bosch e na passagem pela Adalberto Panzan, sentido Monte Mor. Entre a Adalberto Panzan e a chegada ao centro de Campinas, Robert Bosch e Lix da Cunha livres. 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
2: Inspira FM, faz bem ouvir. Agora, faltando 20 minutos para as 8. E o painel do Centro Público de Apoio ao Trabalhador de Campinas oferece vagas com salários de até R$ 5.179,42 em diferentes setores. Entre as oportunidades com maior remuneração estão funções de soldador, operador de pá, carregadeira, operador de máquina de terraplanagem, motorista de caminhão e eletricista de instalações em prédios. Há também vagas com um grande número de postos abertos, como motoboy, leiturista, atendente de lojas e mercados, repositor em supermercados e conferente de mercadorias, com cadastro presencial nas unidades do CEPAT e Agiliza, ou pelos canais digitais de Carteira do Trabalho e Emprega Brasil.
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2: Inspira FM, faz bem ouvir. Faltando 3 minutos para as 8. Dados oficiais mostram que o impacto de Erling Haaland na Copa do Mundo chegou aos cartórios da América Latina. Em Pernambuco, pelo menos 49 bebês foram registrados com o nome em homenagem ao atacante norueguês. No Peru, o fenômeno é ainda maior. O Registro Nacional de Identificação e Estado Civil informa que 468 recém-nascidos receberam o nome de Haaland. Os outros 91 foram batizados como Erling Haaland, totalizando assim 563 bebês com alguma variação do nome do jogador. Autoridades locais afirmam que é comum famílias peruanas se inspirarem em estrelas do futebol na hora de escolher nomes para os filhos. E o interesse aumentou após a campanha da Noruega no Mundial. Vamos às últimas informações do trânsito com Gilberto Souza.
3: Olá, Jorge Moreno, ouvinte Inspira FM, me despeço com uma última informação, mais uma semana com interdições na Princesa do Oeste, em Campinas, no sentido centro. Atenção no Jardim Proença e também na Vila Lemos. Bloqueios nas proximidades da Joaquim Roberto de Azevedo Marques por conta de obras. Na região dá para seguir pela Arlindo Joaquim de Lemos, na Rua da Abolição, trânsito mais intenso em direção do centro, perto da Ângelo Simões. 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
2: Você ouviu no checklist de hoje. Fim de semana terá mínimas de 12 graus e máximas de até 30 graus em Campinas, interior, com umidade baixa. 27 bairros registram alto risco de dengue em meio a mais de 3.400 casos na cidade. Camisa usada por Pelé na final da Copa de 1958 é arrematada por cerca de 25 milhões em leilão no exterior. O checklist vai ficando por aqui e volta segunda-feira às 5 em ponto. Eu sou o Jorge Moreno, continuo com você até às 10 da noite.
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Inspira FM, faz bem ouvir Ana Vitória e Vitor Clay, Pupila. Tem aí a Voz do Brasil, mas você que está sintonizado aqui em 97.7 FM, fica com a Voz do Brasil. Se você está ouvindo pelo site ou aplicativos, continue com a programação da Inspira FM.